FM, faz bem ouvir Cidade Negra, abrir a porta. Eu sou o Jorge Morena, a gente se fala amanhã em 5 em ponto no Checklist. Vem aí o Inspira Mais Relax, mas vou deixar você bem acompanhado com Kelly Clarkson. Uma ótima noite, até lá!

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0: 2h58, essa é a Inspira FM.
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0: Em Campinas, 6 em ponto.
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0: Bom dia, uma excelente sexta-feira para você. Hoje é dia 24 de julho de 2026. A partir de agora, um Inspira pela Manhã está no ar trazendo as principais notícias de hoje. Eu sou o Renato Zadi e as manchetes são: com o avanço da frente fria, Campinas terá um clima mais gelado, céu nublado, chuva e vento forte. Um relatório final conclui que avião da Voepass não deveria ter decolado antes da queda em Vinhedo. Festa de Santana no distrito de Souzas entra no último fim de semana com programação gratuita em Campinas. Uma excelente manhã para você, inspire-se.
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0: Campinas deve ter um clima mais gelado com o avanço de uma frente fria sobre o estado de São Paulo. A previsão é de céu nublado, chuva ao longo do dia e ventos mais fortes. Segundo o CEPAGRE da Unicamp, a máxima fica em 22 graus e a mínima em 16. Amanhã ainda há chance de chuva na madrugada, com temperaturas amenas. Depois de dias com índices abaixo dos 30%, a qualidade do ar volta ao normal, o que ajuda a reduzir o desconforto do tempo seco. Agora 6:12.
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0: dólar subiu ontem e fechou a R$ 5,08, enquanto o Ibovespa recuou 0,46%. O mercado acompanhou a alta do petróleo e a tensão entre os Estados Unidos e o Irã. Também pesou no pregão o novo tarifaço do presidente Donald Trump sobre os produtos brasileiros. A temporada de balanços corporativos também influenciou os investidores. 6h31 agora.
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0: Seven Doors Easy. 16:07.
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0: Os Estados Unidos confirmaram uma nova tarifa de até 12,5% sobre os produtos de 60 parceiros comerciais, incluindo o Brasil. A medida começou a valer ontem e foi baseada em investigação sobre mercadorias produzidas com trabalho forçado. O governo brasileiro diz que vai acionar a lei de reciprocidade, que permite responder com medidas equivalentes quando outro país adota barreiras comerciais consideradas injustas.
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0: Bom dia para você, Robson Ramos, chegando com as primeiras informações da movimentação em Campinas e região. Bom dia, Robson.
2: Bom dia, Renato Zadi. Para você ligado aqui na Inspira FM e o trânsito em Campinas, o destaque para SP-101. O trânsito lento agora já no sentido da cidade, desde a altura do quilômetro 5, ali no trevo de Hortolândia, até a chegada a Robert Bosch. Depois dali, trânsito apenas intenso até a aproximação da Anhanguera. Quem vai agora no sentido de Monte Mor vai com boas condições por ali, fazendo um caminho tranquilo nesta manhã por aqui. 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
0: Muito obrigado, Robinson. Agora 16:07.
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0: James Blunt, 1973. Agora faltam 3 minutos para 7.
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0: O CENIPA concluiu que o avião da Voipaz não poderia ter decolado antes da queda em Vinhedo em 2024. O relatório final aponta falhas da companhia, dos pilotos e da ANAC, além de problemas no limpador de para-brisas e no sistema de degelo. Antes do voo, a aeronave tinha 10 falhas registradas e parte delas não foi lançada no diário de bordo em voos anteriores. A investigação também aponta conversas pessoais na cabine e falhas na fiscalização.
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0: Novamente, Robson trazendo informações. Robson.
2: Renato, falando de mais uma rodovia na chegada a Campinas com trânsito lento, é a Santos Dumont, como em todos os dias, lenta na altura do quilômetro 75 até o 76, na chegada ao Trevo da Anguera e sequência do caminho pela Prestes Maia. Para quem vai no sentido de Viracopos em Indaiatuba, agora a condição de trânsito é boa. 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
0: Agora 1 para 7.
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0: As chuvas no Rio Grande do Sul já deixaram 1.800 pessoas fora de casa e causaram danos em 203 municípios. O balanço de ontem da Defesa Civil aponta 1.315 desabrigados e 565 desalojados. Entre os problemas mais recorrentes estão os alagamentos, pontes interditadas, estradas bloqueadas e o transbordamento de rios e arroios. Também há prejuízos em áreas urbanas e rurais, com registros de ventos fortes e também deslizamentos.
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0: Vamos ver como anda a movimentação do trânsito em Campinas.
2: De volta para falar do trânsito pela Avenida das Amoreiras, lento no sentido do centro, entre a Tancredo Neves e a passagem pelo Engenheiro Vital Vitorazzo, ali perto da Anhanguera. Depois dali a condição melhor, o caminho vai bem para o centro e para o bairro, o trânsito fluindo bem, sem problemas agora. 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
0: Agora 7:17.
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0: Mais Beatle, George Harrison, My Sweet Lord, 7:30 agora em Campinas.
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0: A Itália abre brecha para que brasileiros possam recuperar direito à cidadania. A Justiça da Itália pediu ao Tribunal Europeu que analise as novas regras para o reconhecimento da cidadania italiana. Na prática, a decisão pode mudar a lei que hoje restringe o direito de descendentes no exterior, incluindo os brasileiros. O tribunal vai decidir se as mudanças são válidas ou se ferem as regras da União Europeia. Até lá, continua valendo a restrição atual.
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0: Veloso ao vivo. 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
0: 20 para as 8. Agora tem o Smokey Robinson.

0: Inspira FM, agora faltam 17 para as 8.
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0: Campinas retomou a programação do Rotas Afro 2026 com alunos da rede municipal. O projeto reúne roteiros pelo centro da cidade para destacar a história da população afro-campineira e fortalecer a educação antirracista. Neste ano, a iniciativa também passou a atender turmas da educação infantil, além do ensino fundamental e da EJA. No primeiro semestre, quase 4.400 alunos já participaram das atividades.
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0: Vamos ver como anda o trânsito em Campinas.
2: Renato, tem problemas agora na Santos Dumont, porque além do trânsito lento de todo dia, tem uma ocorrência, também uma batida que aconteceu ali na altura do quilômetro 76, motorista enfrentando dificuldades por ali para chegar até a região já da Anhanguera. A lentidão continua desde o 74 até ali. Pela Prestes Maia, trânsito carregado também para quem vai ao centro de Campinas agora, e lentidão pela João Jorge até a chegada ao Terminal Central. No caminho para Anhanguera, condição de trânsito por ali é boa. 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
0: Agora 16 para as 8.
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0: Inspire FM, Doobie Brothers, Listen to the Music. Agora 8:01.
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0: As internações por esclerose múltipla cresceram 22,5% na região de Campinas no ano passado, segundo dados da Secretaria Estadual de Saúde. Campinas registrou 152 casos contra 124 no ano anterior. Só entre janeiro e março deste ano já foram 26 internações. Os médicos apontam um aumento no diagnóstico e dificuldade do acesso ao tratamento como fatores para a alta.
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0: O Robson volta com outras informações do trânsito. Robson.
2: De volta com o trânsito para falar da Moraes Salles, com o caminho ruim no sentido lá da região do Bosque, com lentidão saindo do Terminal Central até a José Paulino, depois da Lusitana até a Irmã Serafina e da Antônio Cesarino até a Coronel Quirino. Do lado contrário, tem lentidão desde a Padre Vieira até a Irmã Serafina, depois dali a condição melhora bem. 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
0: Agora 8:02.
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0: Inspire FM faz bem ouvir Bryan Ferry, Slave to Love. Agora 8h21 em Campinas.
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0: A atacante Caroline Nicole, que passou por um projeto de futebol feminino em Valinhos, pode se tornar a jogadora brasileira mais cara da história. Segundo a imprensa internacional, o Barcelona negocia a contratação da atleta para o Manchester City por 1,5 milhão de euros. O valor supera o recorde de Amanda Gutierrez, vendida pelo Palmeiras ao Boston Legacy no ano passado. Caroline aguarda a liberação para viajar à Espanha.
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2: Tem mais do trânsito, Via Expressa Valdemar Pascoal. Agora é boa opção para quem está no trânsito no sentido lá do Bosque do Jequitibás. Só vai ter lentidão já na General Marcondes Salgado, quando o motorista chega ao Bosque. No finalzinho ali da Aquidaban também, para entrar no mesmo caminho, e dali a lentidão acontece até o entroncamento com a Moraes Salles. Do lado contrário, motorista saindo ali da Coronel Quirino já encontra condição boa, sem problemas. 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
0: Agora 8h22.
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1: Os consultórios veterinários móveis de Campinas têm novas datas de atendimento para cães e gatos. A unidade 1 segue no Jardim Nova Europa, no Bosque dos Guarantãs, até o dia 10 de agosto. E a unidade 2 começa a atender na Escola Municipal Elvira Muraro, no Jardim São Pedro, neste sábado. O serviço é gratuito e funciona por ordem de chegada, de segunda a sábado, com microchipagem e vacinação.
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1: As últimas informações, atualizações do trânsito com Robson Ramos.
2: Renato, tem um acidente lá em Anguera, vindo para Campinas, para quem tá no caminho de Sumaré até a chegada. Aliás, o problema tá aqui mais concentrado em Campinas mesmo. Quem vem entre Sumaré e Hortolândia vem bem. Depois, na altura do quilômetro 106, tem a lentidão provocada por este acidente, que tá ali na altura do 105, pouco antes do trevo da Dom Pedro. Depois dali, a condição melhora e quem vai no sentido do interior, pela Anguera, vai fazendo o caminho tranquilo. 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
1: Muito obrigado, Robinson. Terminando esta edição do Inspira pela Manhã, hoje é sexta-feira, final de semana, dia 24 de julho. Os principais destaques de hoje foram: com o avanço da frente fria, Campinas terá clima mais gelado, céu nublado, chuva e vento forte. Um relatório final conclui que avião da Voepass não deveria ter decolado antes da queda em Vinhedo. E a festa de Santana no distrito de Souzas entra no último fim de semana com programação gratuita aqui em Campinas. Eu sou Renato Zadi, muito obrigado pela sua companhia. Daqui a pouco tem Ana Martins, na sequência Márcio Cruz e no finalzinho do dia Jorge Moreno com o Checklist. 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
1: Bom dia para você curtindo a sexta-feira na sintonia da Inspira FM em Campinas em 97.7. Você que acompanha a gente pelo aplicativo também esteve até aqui com o Renato Zadi. Eu sou a Ana Martins. Vamos juntos com o melhor da música, já tem Adele.

Santos, Toda Forma de Amor. A gente relembrou esse super hit na Lulu Santos, Toda Forma de Amor. A gente relembrou esse super hit na Inspira FM. Agora com Toni Braxton.

0: Só na Inspira você ouve uma hora direto de música, sem nenhum intervalo, Simply Red. Continue com a gente, você tá na Inspira FM, faz bem ouvir.
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3: Campinas deve ter o clima mais gelado com a chegada de uma frente fria sobre o estado de São Paulo. A previsão indica céu nublado, chuva ao longo do dia e ventos mais fortes com máxima de 22 graus e mínima de 16, segundo o CEPAGRE da Unicamp. Amanhã ainda há chance de chuva na madrugada com temperaturas amenas e a qualidade do ar volta ao normal depois de dias com índices abaixo de 30%, o que deve reduzir o desconforto de tempo seco. E a nova tarifa de 12,5% dos Estados Unidos sobre os produtos brasileiros começou a valer nesta sexta-feira, se soma à cobrança de 25% já em vigor. Com isso, parte das exportações do Brasil para o mercado americano passa a enfrentar a alíquota de 37,5%. Milhares de itens ficaram de fora, mas setores como máquinas, calçados e peças devem sentir um maior impacto.
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4: Um compositor tentando se tratar da síndrome do pânico escreveu uma das músicas mais conhecidas do Brasil. Aqui é Raul Rufo e já já eu te conto como um medo invisível virou um clássico. Aqui na Inspira FM.
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3: Um compositor tentando se tratar da síndrome do pânico escreveu uma das músicas mais conhecidas do Brasil. Você tá na Inspira FM e eu sou o Raul Rufo. Essa música foi regravada quase 100 vezes e fez sucesso com 3 intérpretes diferentes. Ela nasceu num momento em que o autor estava tentando entender o que estava acontecendo com a própria mente. Ele veio do interior e com pouco mais de 20 anos decidiu tentar a vida na capital. Só que a cidade grande tinha outra lógica. A cena estava voltada para o rock. Os barzinhos queriam hits e ele ainda estava tentando se encontrar. Além disso, veio o baque emocional. Sair de um lugar onde todo mundo te conhece e cair numa cidade onde você é ninguém, sem amigos, sem estabilidade e muito tempo sozinho. E aí começaram os sintomas. Aperto no peito, coração disparado, insônia e aquela sensação horrível de que algo terrível estava prestes a acontecer. Hoje, a gente chama isso de síndrome do pânico. Mas naquela época, o diagnóstico não era comum. Ele rodou médicos, fez exames, mediu pressão, checou tudo e nada aparecia. Ele tentou de tudo, passou até por cultos, rituais de várias crenças, buscando uma explicação para aquilo que parecia um fantasma na mente. Cansado de lutar contra o invisível, um dia, Kiko Zambian, que se sentou para compor em casa e colocou no papel uma ideia de liberdade e sobrevivência. Seguir em frente sem precisar se explicar. Como quem tenta respirar de novo. Foi assim que surgiu Primeiros Erros. E a gente vai ouvir agora aqui na Inspira.

Inspira FM 97.7, Alanis Morissette com a Carly Simon. Você pode curtir a nossa programação através do aplicativo da Inspira, de onde estiver. Agora tem o som do Arrasa.

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0: 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Esse foi o hit do Bruno Mars fechando essa hora na Inspira FM. 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
2: Campinas recebe neste sábado o Barista Day, numa cafeteria no Cambuí com 8 campeões mundiais e brasileiros do universo do café. O encontro das 13 às 18 horas terá demonstrações e troca de experiências com profissionais de vários países. Os ingressos custam R$380 para o público geral e R$190 para baristas, e todo o lucro será doado a projetos sociais no Brasil. E a Receita Federal abre nesta sexta-feira a consulta ao terceiro lote da restituição do Imposto de Renda 2026, que será pago em 31 de julho. No total, 2,74 milhões de contribuintes vão receber em torno de R$4,610 bilhões, em sua maioria pessoas sem prioridade. A consulta pode ser feita no site da Receita, no aplicativo ou pelo serviço Meu Imposto de Renda.
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0: Hit das Spice Girls na trilha sonora da Inspira, chegando as informações do trânsito por aqui.
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2: Um ótimo final de manhã de sexta-feira para você que tá ligado aqui com a gente na Inspira. E eu chego com informações do seu caminho agora pela rodovia Dom Pedro, que só tem dificuldades para quem vai sentido Jacareí, sentido rodovia Dutra. Tem obras em Igaratá, na altura do quilômetro 28 e 10 quilômetros de fila desde Nazaré Paulista, do 38 ao 28. Depois já melhora e vai bem. 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

0: playlist é sempre especial para você curtir tudo que gosta. Swedish House Mafia na Inspira FM. Agora informações do jornalismo e do trânsito.
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3: Campinas apresentou na ONU o trabalho feito no MCR 2030, sigla em inglês para Construindo Cidades Resilientes 2030, um programa da ONU que ajuda cidades a se preparar melhor para enchentes, calor extremo, desastres e outros riscos. No encontro online do dia 23 de julho, a Defesa Civil contou que já apoiou 72 municípios a entrar na iniciativa e que hoje faz mentoria de 6 cidades na elaboração dos scorecards, que são ferramentas de avaliação de riscos e planejamento. E Michele Bolsonaro e Flávio Bolsonaro devem gravar um vídeo juntos para marcar o fim da crise entre os dois. A reconciliação veio depois de um mês de atrito público, com pedido de desculpas do senador e resposta da ex-primeira-dama dizendo que o perdoava. A campanha quer usar a imagem de Michele para tentar reduzir o desgaste entre eleitoras e fortalecer a pré-candidatura de Flávio.
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4: Informação importante chegando agora da rodovia Anhanguera, que no sentido São Paulo tem um acidente em Campinas, um pouquinho depois da Dom Pedro, na altura do quilômetro 102, antes do acesso à rodovia Dalberto Panzan. Tem congestionamento do 106 até o 102 e depois o caminho melhora e vai bem até São Paulo. Pela rodovia dos Bandeirantes, o caminho vai bem em Campinas e só para mesmo no trecho final, do quilômetro 15 até o 13 no acesso à marginal do Rio Tietê. 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
1: Duas adaptações da Odisseia de Homero, mas por caminhos completamente diferentes. Se você assistiu A Odisseia, do Christopher Nolan, vale muito a pena conhecer essa outra leitura do mesmo universo, O Retorno, com Ralph Fiennes e a Juliette Binoche, que foi muito elogiado no Festival de Toronto. Bom, enquanto Nolan, né, mergulhou na grandiosidade da jornada de volta para casa do Odisseu, O Retorno faz um recorte muito específico do poema. Começa a partir do momento em que ele finalmente chega em Ítaca, depois de 20 anos quando saiu para lutar na Guerra de Troia. Bom, aqui pode esquecer deuses e criaturas mitológicas, tá? Porque tudo isso já passou. O Odisseu aqui chega sozinho, devastado pela guerra, carregando o peso de ter sobrevivido. E o que eu gosto muito em O Retorno é justamente essa abordagem. A troca do épico pelo humano, sabe? Não deixa de ver. Tá no Telecine. É isso. E se quiser mais dicas ou falar comigo, me segue no Instagram, @RenataBoldrini. Tô indo, mas eu volto. Sou Renata Boldrini, com as notícias do cinema.

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0: Inspira FM 97.7, essa foi a Nathalie Imbruglia. Torne informações atualizadas do trânsito por aqui.
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2: Observando agora o caminho pela Irmã Serafina e Avenida Anchieta, e tem problemas para quem vai sentido Orozimbo Maia, a partir da Moraes Salles e até a Benjamin Constant, e também na aproximação com Orozimbo Maia. Depois, pela Brasil, dificuldades da Álvaro Miller até Alberto Faria, e aí melhora e segue bem. Tá valendo mais a pena, a partir da 20 de novembro, o caminho da Andrade Neves.
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0: A última dessa hora na Inspira, Young and Silver Fox. Eu sou a Ana Martins, volto no nosso fim de semana juntos. Amanhã tô por aqui ao meio-dia, vem aí o Márcio Cruz.
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3: Um levantamento global mostra que o brasileiro vive mais, mas passa em média 12 anos e meio da vida com doenças ou limitações. A expectativa de vida no país chegou a 76,6 anos em 2024, mas esse avanço veio junto com a chamada lacuna da morbidade. Na prática, isso significa mais tempo convivendo com doenças crônicas, dores e transtornos mentais como a ansiedade e a depressão. E o FBI e procuradores dos Estados Unidos investigam movimentações financeiras da AFA, a Federação Argentina de Futebol, em um caso que pode envolver fraude, lavagem de dinheiro e peculato. A apuração cita um suposto desvio de cerca de 300 milhões de dólares por meio de empresas de fachada e a Justiça da Flórida marcou audiência para 30 de julho. A AFA nega as acusações e diz que Cláudio Tapia e Pablo Tovigino não foram intimados.
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2: Olá, chegamos enfim na sexta-feira e que bom que você tá aqui na Inspira, faz bem ouvir. Vamos seguir pelas próximas horas, tocando a melhor música, os sucessos nacionais e internacionais. Prazer falar contigo, eu sou o Márcio Cruz, bora começar com o Trey Chapman, Fast Car.

0: som da Beyoncé aqui na Inspira faz bem ouvir. Uma boa tarde pra você. Seguimos com Alex Warren.
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0: Celine Dion aqui na Inspira, melhor música sempre aqui na programação para você. Uma ótima tarde. Vamos seguir agora com Diana Ross e Marvin Gaye.
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0: é o Djavan, linha do Equador, pra gente fechar essa hora aqui na Inspira. Jornalismo, pra gente fazer uma pausa e atualizar aqui com as informações Brasil, Mundo Afora e Campinas. Daqui a pouco eu volto com o Maroon 5, vai ter Zélia Duncan, Sting, Cyndi Lauper e muito mais.
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3: A oposição no Senado apresentou um pedido de urgência para tentar derrubar os decretos de Lula sobre as plataformas digitais. A principal crítica é que o governo teria criado novas obrigações por decreto sem passar pelo Congresso, incluindo fiscalização da ANPD e atuação da AGU contra conteúdos considerados abusivos ou fraudulentos. As regras já estão em vigor e também tratam da remoção rápida de conteúdos e imagens íntimas sem consentimento. E Paris ganhou a Nana, uma biblioteca flutuante ancorada no rio Sena, em frente à Catedral de Notre-Dame. A embarcação reúne cerca de 5 mil livros com leitura e empréstimo no sistema de confiança, além de eventos literários, música, coquetéis e programação noturna. O espaço fica no Porte de Montebello, aberto todos os dias a partir do meio-dia e também pode ser alugado para eventos privados.
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0: Patti LaBelle, Michael McDonald, pra gente fechar essa hora aqui na Inspira. Já já eu toco Jason Mraz, vai ter Titãs, Adele passa por aqui, Gilberto Gil e muito mais. 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
3: O Ministério da Fazenda prorrogou por mais 30 dias a subvenção de 44 centavos por litro da gasolina, que agora vai vigorar até agosto. A pasta informou que a medida deve custar R$1,2 bilhão e que não haverá impacto fiscal nos exercícios seguintes. A decisão foi tomada após o petróleo Brent voltar a bater os US$100 na quinta-feira, em meio à escalada do conflito no Oriente Médio. E a medicina entrou na era da genética, e isso já muda diagnóstico, prevenção e tratamento. Hoje, a genética ajuda a personalizar cuidados, identificar doenças hereditárias mais cedo e orientar tratamentos mais precisos para cada paciente. O médico geneticista também é essencial no aconselhamento genético, explicando riscos para a família e indicando exames em casos de histórico hereditário, câncer, infertilidade ou alterações no desenvolvimento.
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Som da britânica Sade aqui na Inspira em 97.7 e também nos dispositivos digitais. Gilberto Gil, palco, uma ótima tarde.

0: Seu John Legend, Save Room, pra gente fechar essa hora aqui na Inspira. Uma ótima tarde pra você. Jornalismo chegando, daqui a pouquinho eu vou tocar Taylor Swift, vai ter Lulu Santos, John Secada, Adriana Partimpim e muito mais.
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3: A atacante Caroline, revelada em Valinhos e hoje no Manchester City, deve virar a jogadora brasileira mais cara da história. O Barcelona acertou verbalmente a contratação por 1,5 milhão de euros, cerca de 8,6 milhões de reais, em um contrato de 4 temporadas. Se a transferência for confirmada, ela superará o recorde de Amanda Gutierrez, vendida do Palmeiras ao Boston Legacy, por 5,9 milhões de reais. Caroline aguarda apenas a liberação oficial para viajar à Espanha ainda nesta semana. E a Endec vai fazer uma operação especial de trânsito neste domingo, dia 26, por causa da volta do Chapadão em Campinas. O evento começa às 9 da manhã na Torre do Castelo, com exposição de carros antigos, simulação de corrida e bloqueios em ruas da região. A linha 361 terá desvio temporário e a previsão é de que tudo termine por volta das 15 horas.
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4: E se eu te disser que um dos maiores clássicos da música brasileira foi inspirado em uma sociedade que queria conquistar a felicidade artificial? Aqui é o Raul Rufo e eu vou te contar essa história e qual é esse sucesso depois do intervalo aqui na Inspira.
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3: Para você que tá ouvindo a Inspira FM, eu sou o Raul Rufo e preciso te dizer que um dos maiores clássicos da música brasileira foi inspirado em uma sociedade que sacrificou a liberdade individual para conquistar uma felicidade artificial. Essa música foi escrita nos anos 70 e fica mais atual com o passar do tempo. Já já você vai entender. Quem escreveu essa música misturou ficção científica com cordel e repente para fazer uma crítica direta ao Brasil. Em 1974, ainda desconhecido, esse cara passou um mês viajando pelo Nordeste, convivendo com violeiros e cantadores. Ali ele descobriu que tudo era verso, tudo era métrica, tudo era estrutura poética. Aquilo mudou a vida dele. A partir daí, ele começou a organizar ideias que antes pareciam caóticas e escreveu uma canção inteira em versos rigorosamente calculados. A inspiração para esses versos veio de uma sociedade futurista controlada pelo Estado, onde as pessoas eram divididas em classes. A arte era vista como ameaça e a felicidade vinha em forma de pílula. Uma ideia criada por Aldous Huxley, adaptada por um paraibano para falar de um povo que trabalha, obedece e não questiona. O livro de Aldous Huxley se chama Admirável Mundo Novo, que inspirou a canção Admirável

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Essa é a Inspira FM com Simple Red. Você ouve em 97.7, baixe o nosso aplicativo. Pode ouvir pelo site e também fique à vontade. Agora tem Ellie Goulding, Love Me Like You Do.

Esse é o Lulu Santos. Tudo bem, os sons nacionais passam por aqui o tempo todo e os grandes sucessos internacionais. A gente ouve agora a Gwen Guthrie.

0: pra gente fechar essa hora com So Easy. A boa música sempre presente por aqui. Falando em boa música, daqui a pouco tem muita informação também chegando pra gente fechar muito bem a nossa tarde aí. É o Moreno que te faz companhia a partir de agora. Eu sou o Márcio Cruz, volto a falar contigo no fim de semana aqui da Inspira, porque faz bem ouvir. Baixa o aplicativo, segue a gente aí no Instagram, acesse o site inspirafm.com.br. Até mais, forte abraço.
1: Bom final de semana, Márcio. Em Campinas, 5 em ponto.
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1: E hoje é sexta-feira, 24 de julho de 2026. Muito prazer, sou o Jorge Moreno e começa agora o Checklist, seu programa de música e informação aqui na Inspira FM. Agora em Campinas, 18 graus. Segundo a Climatempo, a previsão é de céu nublado neste final de tarde. A máxima será de 19 e mínima de 15 graus. Vamos aos destaques dessa edição? Campinas terá fim de semana mais firme, com sol entre nuvens e chance de chuva fraca apenas na madrugada de sábado. Entra em vigor lei que autoriza a venda de spray de pimenta para defesa pessoal de mulher em todo o país. A vinda de Milei ao Brasil reforça a agenda de apoio a Flávio Bolsonaro em evento do PL nesta sexta-feira. Vamos às informações do trânsito com Gilberto Souza. Boa tarde, Gilberto.
4: Olá, Jorge Moreno. Olá, ouvinte Inspira FM. Boa tarde, excelente sexta-feira. Anel viário travado entre a Doutor Moraes Salles e a Dom Nery. Nas duas direções, o caminho travou, reflexo de uma ocorrência no trevo de acesso a Dom Nery. Motorista precisa de muita paciência para quem está passando por ali. Quem puder evitar esse trecho, faz melhor negócio agora. E quem sai de Campinas para São Paulo, hoje vale rodízio no centro expandido da capital paulista para carros com placas finais 9 e 0 das 5 às 8. 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

0: Inspira FM, faz bem ouvir Michael Jackson.
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0: Campinas terá fim de semana de tempo mais firme depois da passagem da frente fria. No sábado ainda pode haver chuva fraca e isolada na madrugada, com céu variável e máxima de 25 graus. No domingo, o sol volta entre nuvens e não há previsão de chuva, com temperatura perto de 26 graus.
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0: Inspira FM, faz bem ouvir Depeche Mode, Enjoy the Silence, agora 5h32.
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0: E entrou em vigor nesta sexta-feira a lei que autoriza a venda e a posse de spray de pimenta para defesa pessoal de mulheres em todo o país. A compra é liberada para maiores de 18 anos com documento, comprovante de residência e declaração de ausência de antecedentes por crime violento. O uso fica restrito à defesa contra agressão atual ou iminente. E o uso fora das regras pode gerar multa, apreensão do produto e responsabilização penal. Vamos às informações do trânsito.
2: Campinas, Mogi Mirim, muito congestionada na chegada a Campinas, a partir do quilômetro 116, reflexo de uma ocorrência no 114, já pertinho do anel viário. Paciência e cuidado com redução de velocidade repentina. Quem sai de Campinas para Mogi Mirim, agora tudo calmo neste momento. 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

0: Rocker FM, faz bem ouvir Ed Sheeran, Perfect. Agora 5h46.
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0: E o governo federal anunciou hoje em Brasília que prepara medidas com base na lei de reciprocidade após novas tarifas dos Estados Unidos sobre produtos brasileiros. As taxas chegam a 25% e mais 12,5%. Entidades da indústria alertam que uma retaliação pode afetar empregos e aumentar preços no Brasil e defendem negociação para evitar escalada comercial. O governo também avalia levar o caso à Organização Mundial do Comércio, a OMC.
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2: 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Agora 6:02. E o brasileiro gasta em média R$ 1.073,98 por mês em supermercado, segundo o estudo da Dunham. A pesquisa mostra que esse valor já compromete quase metade da renda de muitas famílias. Para tentar economizar, 74% dos consumidores vão a supermercados tradicionais. 63% recorrem ao atacarejo e 36% também compram em feiras, hortifrutis e açougues. Vamos às informações do trânsito.
3: Olá, Jorge Moreno, ouvinte Inspira FM. Volto a falar da Campinas Mojimirim. Na chegada a Campinas, próximo a Dom Pedro, ainda tem ocorrência, ainda tem bloqueio parcial. São 4 quilômetros de anda e para. Atenção! Quem sai de Campinas para Mojimirim, agora o caminho funciona bem a partir do anel viário. Por falar no anel viário, o caminho estacionado, a pista sul do shopping até a Dona Nery, onde mais cedo teve uma ocorrência, ainda tem bloqueio parcial. Muita paciência entre a Dona Nery e a passagem pela rodovia Heitor Penteado, caminho apenas intenso. 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
1: Duas adaptações da Odisseia de Homero, mas por caminhos completamente diferentes. Se você assistiu a Odisseia do Christopher Nolan, vale muito a pena conhecer essa outra leitura do mesmo universo, O Retorno, com Ralph Fiennes e a Juliette Binoche, que foi muito elogiado no Festival de Toronto. Bom, enquanto Nolan, né, mergulhou na grandiosidade da jornada de volta para casa do Odisseu, O Retorno faz um recorte muito específico do poema. Começa a partir do momento em que ele finalmente chega em Ítaca, depois de 20 anos quando saiu para lutar na Guerra de Troia. Bom, aqui pode esquecer deuses e criaturas mitológicas, tá? Porque tudo isso já passou. O Odisseu aqui chega sozinho, devastado pela guerra, carregando o peso de ter sobrevivido. E o que eu gosto muito em O Retorno é justamente essa abordagem. A troca do épico pelo humano, sabe? Não deixa de ver. Tá no Telecine. É isso. E se quiser mais dicas ou falar comigo, me segue no Instagram, @RenataBoldrini. Tô indo, mas eu volto. Sou Renata Boldrini, com as notícias do cinema.

0: Inspira FM, faz bem ouvir Lenny Kravitz, It and Over Till It's Over. Agora 6:18.
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0: E o presidente da Argentina, Javier Milei, desembarcou nesta sexta-feira em São Paulo para participar de um ato político em apoio a Flávio Bolsonaro. A agenda inclui a convenção do PL, que deve oficializar a pré-candidatura do senador à presidência. Segundo a programação divulgada, Milei também estava previsto para passar por Brasília.
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0: Inspira FM faz bem ouvir Brenda Russell, Piano in the Dark, agora 6h33.
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0: E a Receita Federal abre nesta sexta-feira consulta ao terceiro lote da restituição do Imposto de Renda 2026, que será pago em 31 de julho. No total, 2,74 milhões de contribuintes vão receber 4,61 bilhões, em sua maioria, pessoas sem prioridade. A consulta pode ser feita no site da Receita, no aplicativo ou pelo serviço Meu Imposto de Renda. Vamos às informações do trânsito.
3: Ouvinte Inspira FM, Lix da Cunha e Robert Bosch Boas. O caminho só complica depois da Adalberto Panzan, na rodovia Jornalista Francisco Aguirre Proença, a partir do quilômetro 7. Tudo trava até o 9 na passagem pelo acesso à Hortolândia. Tem ocorrência ali na altura da Avenida da Emancipação. Depois da passagem pelo acesso à Hortolândia, o caminho está livre para Monte Mor. Quem segue em direção a Campinas, a jornalista Francisco Aguirre Proença, também tem lentidão ali na passagem pelo acesso à Hortolândia, mas apenas um quilômetro de anda e para nesse pedaço, passando o quilômetro 9, caminho livre até Adalberto Panzan e até a chegada à região central de Campinas. 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
2: Inspira FM, faz bem ouvir. Agora 6h46 e um levantamento global mostra que o brasileiro vive mais, mas passa em média 12,5 anos da vida com doenças ou limitações. A expectativa de vida no país chegou a 76,6 anos em 2024, mas esse avanço veio junto com a chamada lacuna de morbidade. Na prática, isso significa mais tempo convivendo com doenças crônicas, dores e transtornos mentais, como ansiedade e depressão.
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2: Inspira FM, faz bem ouvir. Agora 7:03. E o FBI e procuradores dos Estados Unidos investigam movimentações financeiras da AFA, Federação Argentina de Futebol, em um caso que pode envolver fraude, lavagem de dinheiro e peculato. A apuração cita um suposto desvio de cerca de 300 milhões de dólares por meio de empresas de fachada. E a Justiça da Flórida marcou audiência para 30 de julho. A AFA nega as acusações e diz que Cláudio Tapia e Pablo Tovigno não foram intimados. Vamos à atualização do trânsito com Gilberto Souza. Fala, Gilberto, tudo bem?
3: Olá, Jorge Moreno, atualizando a situação na Campinas Montemor, na passagem por Hortolândia, a situação melhorou bastante. O motorista só tem redução de velocidade agora na aproximação à rodovia dos Bandeirantes, mas apenas excesso de veículos. E um pouco antes, na saída de Campinas, a Lix da Cunha tem excesso de veículos, a Robert Bosch também, mas nada que vai atrapalhar o caminho. Depois da Alberto Panzão, o caminho melhora. E entre Hortolândia e a chegada a Campinas, tudo tranquilo na Campinas Montemor. 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

0: Inspira FM faz bem ouvir Kid de Abelha, Lágrimas e Chuva, agora 7h16.
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0: E Paris ganhou uma biblioteca flutuante ancorada no Rio Sena, em frente à Catedral de Notre-Dame. A embarcação reúne cerca de 5 mil livros com leitura e empréstimo no sistema de confiança, além de eventos literários, música, coquetéis e programação noturna. O espaço fica no Porto de Montebello, abre todos os dias a partir do meio-dia e também pode ser alugado para eventos privados.
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2: Inspira FM, faz bem ouvir agora 7h28 e um trecho da Avenida Suassuna, no distrito de Ouro Verde, em Campinas, será interditado entre 4 deste sábado e 22 de domingo. O bloqueio vale entre as ruas Nelson Barbosa da Silva e Aparecida Pereira Duarte por causa de eventos na Praça de Esportes Emil Rached. 3 linhas de ônibus terão desvios e os motoristas deverão usar as vias marginais da região. Vamos às informações do trânsito com Gilberto.
3: Boa notícia no anel viário, de ponta a ponta nas duas direções, agora pouco movimento. Agora atenção, quem sai do anel viário acessa a Von Zuben em direção a Valinhos. Na saída do anel viário tem uma ocorrência, tem bloqueio parcial, trânsito afunilado, muito cuidado com redução de velocidade repentina. Entre Valinhos e Campinas, a Francisco Von Zuben livre. 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

0: Inspira FM, faz bem ouvir Skank, Balada do Amor Inabalável. Agora 7h42.
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0: E os casos de cyberbullying também cresceram no estado de São Paulo e chegaram a 145 registros, antes 99 no ano anterior. O anuário aponta que o aumento dos registros não significa necessariamente mais ocorrências, mas também mais denúncias e mais reconhecimento dessas violências. Especialistas defendem a ação conjunta de escolas, famílias e poder público.
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0: Inspira FM, faz bem ouvir Simply Red, Never Never Love. Agora faltando 3 para as 8.
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0: Campinas recebe neste domingo, no prédio do relógio, o segundo encontro de carros antigos, caminhões e motos. A exposição será das 9 às 16 horas e a entrada é solidária, com a doação de 1 quilo de alimento não perecível. O evento vai reunir cerca de 1000 veículos e terá feira de colecionáveis, food trucks e show ao vivo. Agora vamos às últimas informações do trânsito com o Gilberto Souza. Gilberto, nos atualiza aí, por gentileza.
3: Olá, Jorge Moreno. Olá, ouvinte Inspira FM. Me despeço. Uma última informação. Desde as 6 da manhã de hoje, tem interdição na rua Monsenhor Manuel Correa Machado, na Ponte Preta, em Campinas, para a festa julina da paróquia de Santo Antônio. Bloqueio que vai seguir até segunda-feira no trecho da Adriano José de Barros até a Roberto Mange. Desvio pela Adriano José de Barros, que durante a interdição vai ter mão única no trecho. Fique atento por ali com os desvios. 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
0: Você ouviu no checklist de hoje, Campinas terá fim de semana mais firme, com sol entre nuvens e chance de chuva fraca, apenas na madrugada de sábado. Entra em vigor lei que autoriza a venda de spray de pimenta para a defesa pessoal de mulheres em todo o país. A vinda de Milei ao Brasil reforça a agenda de apoio a Flávio Bolsonaro em evento do PL nesta sexta-feira. E o checklist fica por aqui. Volta segunda-feira às 5 em ponto aqui na Inspira FM. Eu sou Jorge Moreno. Continuo com você até às 10 da noite.
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tinha suspirado, tinha beijado o papel devotamente. Era a primeira vez que lhe escreviam aquelas sentimentalidades, e o seu orgulho dilatava-se ao calor amoroso que saía delas, como um corpo ressequido que se estira num banho tépido. Sentia um acréscimo de estima por si mesma e parecia-lhe que entrava, enfim, numa existência superiormente interessante, onde cada hora tinha o seu encanto.

Inspira FM, faz bem ouvir Titãs, Marvin. Agora faltando 2 minutos para as 9, vem aí a voz do Brasil para você que está sintonizado em 97.7 em FM. Mas se você está nos ouvindo pelo site ou aplicativos, continue conosco e com a programação da Inspira FM. Uma ótima noite.